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2: 21 horas e 30 minutos.

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2: 22 horas e 32 minutos.

tinha suspirado, tinha beijado o papel devotamente. Era a primeira vez que lhe escreviam aquelas sentimentalidades, e o seu orgulho dilatava-se ao calor amoroso que saía delas, como um corpo ressequido que se estira num banho tépido. Sentia um acréscimo de estima por si mesma e parecia-lhe que entrava enfim numa existência superiormente interessante, onde cada hora tinha o seu encanto diferente, cada passo conduzia a um êxtase e a alma se cobria.

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1: Essa canção tenho certeza que todos conhecem.

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0: aos boiadeiros de todo o Brasil. 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
1: 2 horas e 39 minutos.

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1: 4 horas e 44 minutos.

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1: 5 horas e 47 minutos.

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Bem-vindos ao nosso programa Pegada Sertaneja, que começa agora, é claro. E pra esquentar cada vez mais aí o seu radinho, a gente toca pra você o que tá fazendo o maior sucesso no sertanejo. Aumenta o seu volume aí e deixe o Pegada Sertaneja comandar o seu dia. 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

0: Continue sintonizado, Pegada Sertaneja volta daqui a pouquinho.
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0: Pessoal, chegou a hora de entrar de cabeça na vibe sertaneja mais animada do rádio. Então, aumente esse volume aí que a gente vai sacudindo aqui com as melhores do sertanejo pra você.

0: Felipe Rodrigo, obrigada.
1: Claro, obrigado.
2: Obrigado, viu, Simone? Deus abençoe.
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0: Eu não quero nem imaginar isso acontecendo.
1: Opa, é hora de dar uma pequena pausa, mas se preocupa não, hein? Voltamos daqui a pouquinho com mais sertanejo de primeira qualidade pra você.
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1: De acelerar o ritmo e botar pra quebrar com os sucessos mais quentes do sertanejo. Então segura firme aí porque o Pegada Sertaneja tá de volta. 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
1: Quero ver então Claveira e Cravinho cantando com a gente aqui.

0: Mais um bloco cheio de hits sertanejos, hein? Que agitaram aí a sua programação. Mas desgruda não, hein? Daqui a pouquinho tem muito mais pra você.
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0: E aí, estão prontos para mais uma dose de alegria e animação? Porque o Pegada Sertaneja aqui tá prontinho. Preparamos aqui muita música boa para você curtir as melhores do sertanejo, hein?
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3: Diego, muita gente acha que ter sorte na vida é ganhar dinheiro, é ter carro do ano. 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

0: Será que é só nós que não presta?
1: Ah, meu Deus.
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Uau, hein? Que energia contagiante essas músicas sertanejas nos trazem. Mas calma, hein? Não vá embora, porque ainda temos aí muito mais sucessos incríveis pra você, pra embalar o seu programa Pegada Sertaneja. Fica ligado!

hora de acelerar o ritmo e botar pra quebrar com os sucessos mais quentes do sertanejo. Então segura firme aí, porque o Pegada Sertaneja tá de volta. 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

0: Opa, é hora de dar uma pequena pausa, mas se preocupa não, hein? Voltamos daqui a pouquinho com mais sertanejo de primeira qualidade pra você.
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0: E aí, estão prontos para mais uma dose de alegria e animação? Porque o Pegada Sertanejo aqui tá prontinho. Preparamos aqui muita música boa para você curtir as melhores do sertanejo, hein?
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3: 3,

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0: Mais um bloco cheio de hits sertanejos, hein? Que agitaram aí a sua programação. Mas desgruda não, hein? Daqui a pouquinho tem muito mais pra você.
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0: E aí, galera sertaneja, tá preparado pra mais uma explosão de hits aqui no Pegada Sertaneja? Então não perca tempo, porque aqui o Pegada Sertaneja, a festa está apenas começando.
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0: finalizamos aqui mais um super bloco da Kills, hein? Mais uma pegada sertaneja com as melhores do sertanejo pra você. E aí, você curtiu, né? Então fica ligado porque a gente volta já já.
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0: 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É hora de acelerar o ritmo e botar pra quebrar com os sucessos mais quentes do sertanejo. Então segura firme aí porque o Pegada Sertaneja tá de volta.

0: Obrigado,
1: quem
0: gente.
1: Quem gostou, faz barulho aí, caramba.
0: Obrigado, Gustavo.
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0: Rose, Kaique Felipe.
1: Moda boa, rapaz.
2: Demais.
0: Valeu.
1: Chama nós sempre pra gravar essas músicas boas.
3: Deus abençoe.
2: Obrigado.
0: Deus abençoe, viu?
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0: Salva de palmas pra Ana Castela!
1: Gente, valeu demais aí por nos acompanhar nessa super programação. Muita música boa e muitas energias positivas. Esse é o Pegada Sertaneja, que agradece aí a sua companhia e esperamos revê-lo aí em breve, hein? Até o nosso próximo encontro. 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
4: 7 horas e 41 minutos.

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3: 8 horas e 44 minutos.

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2: 9 horas e 45 minutos.

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0: É, um final.
2: O roteiro.
0: Tem essa coisa do... 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
1: 11 horas e 49 minutos.

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2: Excesso de futuro. Você já passou por situações em que você não estava vivendo o presente, mas sim preocupada com seu futuro? Olá, mulheres da minha vida e todos os ouvintes da Rádio Minas. Estamos aqui para mais um início de conversa e que façamos todos uma excelente tarde. Então, vamos falar sobre este assunto que é excesso

0: nosso de futuro. Existe um lugar onde muita gente anda vivendo sem perceber, que é exatamente neste excesso de futuro. É quando a mente corre na frente, imagina cenários, cria respostas, antecipa dores, tudo isso para coisas que ainda nem aconteceram. E nessa pressa de prever, a gente se desconecta do único lugar onde a vida realmente existe, que é o agora. O excesso de futuro, ele pesa, ele cansa. Ansiedade, muitas vezes, é só isso. Uma coleção de preocupação sobre um tempo que ainda nem chegou. E a gente sofre antes da hora. Resolve problemas que talvez nunca existam. Carrega emoções que não precisam ser sentidas. Planejar é importante, sim. Mas existe uma linha sutil entre se preparar e se sobrecarregar. Nem tudo precisa ser antecipado. Nem tudo precisa ser controlado. O futuro não precisa de você em sofrimento hoje para dar certo amanhã. Respire. Volte um pouco. O que está acontecendo de fato agora? O que esse momento, exatamente este, está te pedindo? Talvez não seja solução. Talvez seja presença. A vida não acontece no depois. Ela acontece aqui. E muitas vezes, quando o futuro finalmente chega, ele não era nem a metade do que a gente imaginou. Bora viver o nosso agora? Nos vemos amanhã neste mesmo horário, com carinho, presença e um novo início de conversa. E lembre-se, juntas faremos o resultado. 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

0: João Carlos e Bruno e Tradição.
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3: 12 horas e 53 minutos.

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3: 13 horas e 57 minutos.

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1: 15 horas e 58 minutos.

0: João Carlos e Bruno e Tradição.
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1: 17 horas.

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1: Ou alentado, ou esse lugar que vai e pousa mesmo e acaba a música. Porque eu gosto. Eu gosto da coisa do quando a música tem começo, meio fim, né? Sabe?
2: Vamos fazer um final pra ela.
1: É um final.
3: O roteiro.
1: Tem essa coisa do. Parece que é sempre preguiçoso, né? A pessoa, o final parece que a pessoa tem preguiça de fazer um final pra música. Né, cara? Acho que não tem começo, tem que ter um final. Então, e o começo.

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